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1: Uma hora e dois minutos.
2: Boa noite.
3: Estão 27 graus em Nova Iorque.

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0: horas e 2 minutos.
1: Boa noite.
2: Estão 27 graus em Nova Iorque.
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horas e 45 minutos. 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

0: Boa noite.
1: Estão 23 graus em Nova Iorque.
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2: Cinco horas.
3: Boa noite.
4: Estão 23 graus em Nova Iorque.

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0: e 40 minutos.
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0: 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Sete horas e um minuto.
1: Bom dia. Estão 17 graus em Lisboa.
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0: 7 horas e 21 minutos.
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0: Bom dia.
1: Estão 21 graus em Nova York.
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0: Um atalho é sempre a distância mais longa entre dois pontos.
1: 8 horas e 35 minutos.

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0: horas.
1: Bom dia.
2: Estão 19 graus em Nova York.
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0: 10 horas e 1 minuto.
1: Bom dia. Estão 19 graus em Lisboa.
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2: Se existe um tema recorrente na country music, é a estrada. Seja como símbolo de liberdade, fuga ou busca por algo maior. As viagens são sempre um dos grandes motes do género. Hoje seguimos trilhos de poeira, de gasolina, ao som da country music. Bem-vindo à 7ª edição do RB Country.

Ramblin' Man, Hank Williams, canta sobre um espírito livre, sem raízes, sempre em movimento. Abri as hostilidades com o hino dos viajantes, uma canção que celebra a vida simples na estrada. Roger Miller, King of Road. Sigo com a essência de partir e recomeçar.

Dose dupla, primeiro Emily Harris, Born to Run, e este Copperhead Road de Steve Earle, uma mistura de country e rock sobre um rebelde e as suas escolhas de vida. Sigo a nostalgia da country old school e a paixão pela música na estrada. Dwight Yoakam, Guitars and Cadillacs.

0: lançada em 2005 como single principal do seu álbum de estreia, Kerosene marcou a chegada explosiva de Miranda Lambert à cena da música country, com uma atitude feroz e sem arrependimentos. Comecei esta dose tripla com Zac Brown Band, Free, um hino sobre a liberdade e a simplicidade da vida na estrada. A meio da dose, servi Jason Aldrin, Dirty Road. Agora preparei-te Tyler Hubbard, Back Then Right Now, conhecido por ter feito parte do duo Florida Georgia Line, embarca numa viagem nostálgica que celebra a simplicidade do passado. Back Then Right Now evoca as memórias de juventude.
1: Pedro Miguel.

Run It, Jelly Roll mistura rap, rock e country numa só identidade sonora, absolutamente cruel e visceral. Ainda há pouco te falei deles. Florida Georgia Line, aqui com Luke Combs, This Is How We Roll. É um manifesto musical do estilo Bro Country, unindo a energia despreocupada dos Florida Georgia Line com o carisma solista de

Small Town Southern é uma homenagem sentida de Alan Jackson à vida simples, ao trabalho árduo e aos valores enraizados nas pequenas cidades do sul dos Estados Unidos. Ryan Hurd e Sasha Alex Lowen, Go to the Bed Sober. Nesta balada delicada e lançada em 2023, unem as suas vozes para contar a história de um casal preso no seu ciclo silencioso de mágoa. Go to Bed Sober não fala apenas de álcool, mas da tentativa de enfrentar os conflitos de forma lúcida, sem fugir das conversas difíceis. Fecha a loja por hoje com Kenny Rogers, com What Are We Doing in Love. A estrada nunca termina para quem tem a música como companheira. No RB Country, sigo nessa descoberta da country music com a tua companhia. Assim espero. Que nunca te falte uma estrada, uma história e uma boa canção. Até para a semana.

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0: 12 horas e 1 minuto.
1: Bom dia.
2: Estão 18 graus em Nova York.
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0: Carlos Lopes. 1982.
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Ainda bem que estão com os ouvidos à escuta. Sejam muito bem-vindos à terceira edição do Don't Forget About the 80s Summer Edition. Eu chamo-me Renato Ribeiro. É só pôr os headphones, esparramarem-se ao som dos êxitos mais relevantes dos verões de 84 e 85 e deixarem que as ondas sonoras vos banhem os tímpanos. Começamos mais uma viagem aos verões do nosso contentamento com os ingleses Culture Club e o seu líder carismático Boy George, com aquele que foi o segundo single a sair do álbum Color by Numbers, de nome Karma Chameleon, que liderou as tabelas de vendas em mais de 20 países no verão de 84.

Depois de mais um dia ao sol, nada melhor do que uma ida ao cinema ao ar livre à noite para participar numa caça aos fantasmas. Nem que fosse no banco de trás do carro ou na última fila do cinema. Ray Parker Jr. aceitou o desafio para escrever o tema principal de Ghostbusters e o resultado foi o que ainda hoje se ouve.

0: A abrir a sequência, recordamos o verão de 84, que nos deu a escutar o primeiro e único single de Anna May Bullock, para os amigos Tina Turner, a liderar a tabela da Billboard Hot 100 e que vendeu no terceiro planeta a contar do Sol 2 milhões de cópias. What's Love Got To Do With It foi o 45 rotações de avanço do álbum Private Dancer, que é considerado por muitos o melhor longa duração da artista. A fechar, voltou a bailar nos nossos tímpanos a voz inconfundível do inglês John Waite com Missing You, que foi o único single que só durou uma semana na liderança do Hot 100, mas que perdura há 40 anos na nossa memória. 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

0: edição de 85, a produção do ex-chico Nile Rodgers e que tinha assinado a produção de Let's Dance, de David Bowie, 2 anos antes, o mundo dançou e rendeu-se ao single da mostra do segundo álbum de Madonna. Like a Virgin vendeu 5 milhões de cópias. O resto é história.
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0: 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O calor apertava naquele mês de agosto de 1985, quando a malta se deliciava com o filme que viria a consagrar Robert Zemeckis como realizador a solo e que deixou para sempre no passeio das estrelas das nossas vidas, Michael J. Fox. Claro que falo de Regresso ao Futuro, e os americanos Huey Lewis and the News pintaram de forma única os sons da aventura na tela com The Power

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2: O verão de 85 foi fértil em grandes êxitos e houve uma banda oriunda da ilha que se juntou à comunidade europeia só para que nós, no continente, não nos sentíssemos isolados. Lá está que falta o Reino Unido. E que marcou claramente o andamento. Refiro-me aos Tears for Fears e a proposta que tenho para pontificar nos vossos ouvidos vem em dose dupla. Everybody Wants to Rule the World e Shout são os temas que se seguem neste Don't Forget About the 80s

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1: Convido-vos agora para dar um saltinho até à Escócia para escutarmos um hino dos anos 80 e que perdura até aos nossos dias. Refiro-me a Don't You Forget About Me, dos escoceses Simple Minds, que dominaram as tabelas de vendas nos principais mercados mundiais no verão de 85.

0: fechamos esta sequência com mais um êxito que desta vez surgiu de um improviso em que Phil Collins estava entretido a explorar uma caixa de ritmos e a expressão su-su-súdio saiu-lhe da boca. E pronto, foi o que se ouviu. Lá atrás abrimos a série com uma cover que teve mais êxito do que o original. Daddy Hall, do duo americano Hall & Oates, compôs e gravou em 1980 Every Time You Go Away, sem que o mercado lhe tivesse dado grande importância. Até que o inglês Paul Young fez a cover que escutámos e assaltou o primeiro lugar das vendas nos Estados Unidos. Coisas.
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0: 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Não se pode falar sobre músicas do verão, especialmente da década de 80, que obrigatoriamente não se tenha que escutar a história de um miúdo canadiano que vivia em Cascais e que decidiu retratar em música o dilema que o atormentava no verão de 69. Assentar e ser mais um no rebanho ou ser uma estrela do rock and roll? Escolheu a segunda opção e, pelo que vimos nos últimos 40 anos, foi a acertada. Ladies and Gents, Mr. Bryan Adams and his Summer of 69.

Estamos no fecho de mais uma edição de Don't Forget About the 80s Summer Edition, e esta edição trouxe-nos à memória os mais relevantes êxitos dos verões de 84 e 85. Escolhemos para esta reta final os britânicos Dire Straits e Money for Nothing, que conta com a participação nos falsetes e nos coros de Sting dos Police, e que marcou uma geração por ter sido o primeiro vídeo a passar na MTV Europe a quando do seu lançamento em 1987, dois anos depois da estreia do single. Falar do verão de 85 é sinónimo de Live Aid, o que dispensa quaisquer palavras. Deixo-vos para fecho o som que originou o maior movimento de solidariedade promovido pela música. Para a semana voltamos com os verões de 86 e 87. Até lá, portem-se bem, se conseguirem.

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0: 12 horas e 7 minutos.
1: Boa tarde.
2: Estão 18 graus em Nova York.
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1: Estas, sabias a letra de cor em 1988? 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

Estamos de volta para relaxarmos com os êxitos que marcaram o ritmo dos nossos verões de 94 e 95 e nada melhor que nos socorrermos dos sons das Caraíbas para nos refrescarmos com os primeiros mergulhos. Eu sou o Renato Ribeiro.

Já sacudimos a água das orelhas depois deste primeiro mergulho patrocinado pelos californianos Big Mountain, que atingiram o sucesso precisamente com esta versão que acabámos de ouvir de Baby I Love Your Way, de Peter Frampton, que deve ter pensado precisamente o que Jenny Bega, numa das vozes dos suecos Ace of Base, diz no início de mais uma cover, desta vez de Tina Turner, de Don't Turn Around, aqui com um cheiro a maresia das Caraíbas e que vamos escutar já a seguir. 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

Para a rapaziada que nasceu em 74, 75 e que nos verões que hoje recordamos tinham 20, 21 anos, nada melhor que lhes prestar o tributo através dos norte-americanos The Connells, que ao terceiro single do seu quinto álbum conseguiram finalmente o hit de uma vida. 74, 75 nos seus ouvidos.

Eu sei que vocês em meados dos anos 80 não perdiam um episódio com o Chaquete, com a Bia, com o Ravi, o Kiki e o Piranha, naqueles que foram os nossos verões azuis. E isto tudo só para quê? Para vos trazer aos vossos tímpanos um tema que emoldurou o pôr do sol no verão de 95, com o salero das praias do sul da Península Ibérica do canadiano Bryan Adams com a pergunta-chave: Have you ever really loved a woman?

0: foi bem conhecida a rivalidade de duas bandas chamada Britpop, que dura até praticamente aos nossos dias. Deixei que o embate surfaça as vossas memórias, primeiro com o tema de 95 dos londrinos Blur e o êxito Country Horse, e depois, a fechar esta série de duas, os rapazes de Manchester, os Oasis, com o hit de verão de 94, Live Forever.
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0: Por cá, o verão de 94 deu-nos a conhecer o trabalho de estreia de Pedro Abrunhosa e até hoje viajamos com ele nos verões da nossa vida. Dose dupla para escutar já a seguir.
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2: Ainda no verão de 1994, o londrino Seal lança como single de avanço do 33 rotações Seal 2 este Kiss from a Rose, que viria a ser o tema principal do blockbuster Batman Forever dois anos mais tarde e que renderia ao cantor o Grammy para a canção do ano de 1996.

O verão estava a começar naquele ano de 94, quando descobrimos o senegalês Youssou N'Dour, que, em parceria com a sueca Nena Cherry, nos ofereceram este 7 Seconds, que juntou corpos bronzeados ao longo de todo o verão. Esta ainda cheira a bronzeadora.

mais duas que fizeram sonhar junto à bola de nível das nossas emoções. Lá atrás ia abrir esta sequência nos norte-americanos Soundgarden, que nos trouxeram e mostraram o som que se fazia na altura em Seattle, com Black Hole Sun, e os britânicos Wet Wet Wet com Love Is All Around, tema escrito originalmente pelos Strokes e que teve numerosas versões, uma delas dos R.E.M., mas esta que escutámos foi a que se destacou mais. Proposta final para esta viagem aos verões de 94 e 95. Deixo-vos a promessa que regressamos na próxima semana. E se gostaram do que ouviram, podem sempre passar no Facebook e no Instagram e seguir-nos. Don't Forget About the 80s, é fácil. 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Deixando também, já agora, uma mensagem. Fico-vos imensamente grato. Deixo-vos com o Rei da Pop e com o recado que aproveito para nós. Estamos juntos. Que o mesmo é dizer: You are not alone. Sejam felizes. Até para a semana.

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3: E 9 minutos.
2: Boa tarde. Estão 19 graus em Nova Iorque.

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1: Qualquer desenho de circuito eletrónico deve conter pelo menos uma peça obsoleta, duas impossíveis de encontrar e três ainda em teste, por si, claro.

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1: E um minuto.
2: Boa tarde, estão 25 graus em Lisboa.
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3: Seis horas.
2: Boa tarde. São 21 graus em Nova Iorque.

então, viva! Sejam bem-vindos a mais uma emissão do Legendado em Português aqui na vossa rádio. Aqui estou eu, Rui Cardoso, para vos fazer companhia durante duas horas com mais música da expressão portuguesa aqui, sempre presente durante estas duas horinhas. E também as nossas rúbricas habituais que passam sempre por aqui, todas as emissões aqui a fazer-nos companhia. Pois é, então, sejam bem-vindos à emissão desta semana do Legendado em Português.

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2: É bom contar com a vossa companhia aqui todas as semanas no Legendado em Português, estas duas horinhas fantásticas de música da expressão portuguesa, também juntamente com as nossas rubricas habituais aqui a passarem na nossa emissão. Vamos ficar com mais música por aqui, a fazer-vos companhia, Freud, ainda também estrovante e doce, a recordar aqui o jingle tónico das nossas doces.
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0: encaminhando nesta primeira hora de emissão do Legendado em Português e chegou a altura do nosso minutinho de saúde. É um minuto de saúde já a seguir para ouvir aqui no Legendado em Português.
1: Está no ar o Minuto de Saúde, aqui na tua rádio. Já ouviste falar de calorias vazias? São aquelas que vêm de alimentos com muita energia, mas pouco ou nenhum valor nutricional. Refrigerantes, doces, snacks embalados e bebidas alcoólicas são alguns exemplos. Enchem o estômago, mas não alimentam verdadeiramente. E se forem consumidos com frequência, podem contribuir para o aumento de peso e outros problemas de saúde. A ideia não é cortar tudo, mas sim fazer escolhas conscientes e equilibradas. Menos calorias vazias, mais nutrição.
0: Estivemos então com a nossa primeira rúbrica desta primeira hora de emissão do Legendado em Português, o Minuto de Saúde, que rapidamente passa por aqui para nos dar um conselho. Vamos continuando agora, em vez de trazermos o Matias Damásio à antena aqui no Legendado em Português.

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2: Olá, Rui Cardoso e amigos do Legendado em Português. Já estou de volta trazendo mais um nome da música brasileira diferente para você conhecer. E não se assustem, porque hoje o nome do grupo é Gangue 90 e as Absurdetes. Uma banda de rock brasileira formada em 1981 pelo DJ e jornalista Júlio Barroso e as cantoras Alice Pink Punk, Lonita Renault, Luísa Maria e Mai West. As suas canções misturavam New Wave com viagens beatnik e carregavam batidas fortes e coro feminino inspiradas no grupo The B-52s. Um momento particularmente importante para esta banda foi a sua participação também em 1981 no festival MPB Shell, promovido pela Rede Globo. A apresentação aconteceu no dia 10 de julho de 1981 no ginásio do Maracanazinho, no Rio de Janeiro. Naquela ocasião, conseguiram um grau de exposição e notoriedade até então incomum para grupos da cena pop brasileira, o que já prenunciava o vigor do movimento de rock nacional que surgiria a seguir ao longo da década de 80. Em 1983, a banda lançou o LP Essa Tal de Gangue 90 e as Absurdetes, que emplacou uma canção como tema da novela das oito da Rede Globo, Louco Amor, de Gilberto Braga, sendo a canção chamada de Nosso Louco Amor. Porém, Júlio Barroso faleceu prematuramente no dia 6 de junho de 1984, com apenas 30 anos de idade, caindo da janela do seu apartamento em São Paulo, em circunstâncias nunca completamente esclarecidas, embora hoje exista praticamente um consenso de que se tratou de um acidente. Então, a Tassiana Barros, namorada do Júlio, assumiu a liderança do grupo e tentou insistir na sua continuidade lançando o álbum Rosas e Tigres, que tinha no seu repertório uma série de canções inéditas do Júlio. Uma última tentativa, em 1987, foi o álbum Pedra 90, já sem praticamente nenhum integrante original do grupo e que selou o fim da banda. No entanto, nos dias 23 e 24 de fevereiro de 2019, dois concertos no Sesc Pompeia, em São Paulo, marcaram o retorno da banda, novamente com Tassiana Barros na liderança. Na verdade, o nome da banda é bem surreal, não é, Rui? Gangue 90 e as Absurdetes. Mas não há um bom brasileiro que não se recorde desta canção que vamos ouvir no Legendado em Português, Nosso Louco Amor. Na próxima semana, o Cláudio Canadá vai estar de volta no Legendado em Português, trazendo mais um grande nome da música brasileira como você nunca viu. Um abraço e até lá!

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Estivemos a viajar até à música que se faz do outro lado do Atlântico com o Cláudio Canadá, presença habitual sempre aqui nas emissões do Legendado em Português. E é muito bom ter a vossa companhia aí desse lado. Pim, pam, pum.

Estamos a chegar aos finalmente desta nossa primeira hora de emissão e com ele vem também o Super Combo com Maromotos a passar por aqui para finalizar esta nossa primeira hora. Voltamos depois do sinal horário e espero que continuem na nossa companhia. Legendado em português, sempre presente aqui todas as semanas, no mesmo horário, no mesmo sítio do costume, sempre com 2 horas de música da expressão portuguesa e também as nossas rubricas habituais. E este vosso amigo, Rui Cardoso, aqui a fazer-vos companhia semanalmente. Vamos então, continuando com mais música.

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4: Estou então de volta para a segunda hora de emissão do Legendado em Português desta semana. É muito bom estar aqui todas as semanas com duas horinhas de música da expressão portuguesa, também as nossas rubricas habituais. Já estão preparadas para entrar aqui as nossas rubricas da segunda hora. Temos Naftalina, não é? Com o Rui Cardoso e também Em Linha com a Deco. Vamos continuando com mais música e para abrir temos André Villamonte com o Janeiro e Tanta Pena. Bom dia, boa tarde ou boa noite. Grande abraço a partir daqui dos estúdios deste vosso amigo Rui Cardoso.

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1: Estou então de volta para a segunda hora de emissão do Legendado em Português desta semana. É muito bom estar aqui todas as semanas com duas horinhas de música da expressão portuguesa, também as nossas rubricas habituais. Já estão preparadas para entrar aqui as nossas rubricas da segunda hora. Temos o Naftalina, não é? Com o Ricardo Douze e também em linha com a Deco. Vamos continuando com mais música e para abrir temos André Villamonte com o Janeiro e Tanta Pena. Bom dia, boa tarde ou boa noite. Grande abraço a partir daqui dos estúdios deste vosso amigo Rui Cardoso.
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2: Já demos então início a esta nossa segunda hora de emissão. Espero que a playlist que selecionei para vocês durante esta emissão de hoje, para esta semana, esteja a ser do vosso agrado. É sempre a música portuguesa em destaque. A música da expressão portuguesa está em destaque por aqui. Passa a música aqui nacional, bem nossa, bem portuguesa. Também a música brasileira, a música dos países africanos. É a expressão portuguesa em destaque durante duas horas nas nossas emissões. Bom dia, boa tarde ou boa noite, sempre com o legendado em português, em qualquer região do mundo, podem ouvir-nos através da internet.

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2: Chegou então a hora da primeira rúbrica desta nossa segunda hora de emissão do Legendado em Português. Vamos novamente até ao fundo do baú buscar aqui uma musiquinha que fez grande furor, uma voz que é intemporal. Madalena Iglesias, Ele e Ela, passar por aqui no Naftalina com Rui Cardoso.
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2: Relembramos hoje Carlos Ramos. Alfacinha de gema, Carlos Ramos tornou-se num dos fadistas mais queridos do público português, graças à sua voz quente e à sua postura modesta e discreta, e ao anormal número de grandes êxitos que teve, aliás ligados à popularidade crescente do disco e da televisão, meios de comunicação que explorou com grande sucesso no início da década de 60. Contudo, poucos se recordam que, apesar da sua apetência pelo fado vir desde criança, só tardiamente Carlos Ramos o abraçou como carreira a tempo inteiro. De facto, Ramos gostava de ficar a ouvir o fado nas tascas de Alcântara, bairro onde nasceu em 1907, e foi como guitarrista acompanhante que iniciou carreira, aprendendo a tocar guitarra portuguesa na adolescência, nos intervalos dos estudos liceais. Estudou para médico, mas a morte do pai com apenas 18 anos obrigou-o a trabalhar para sustentar a família, dedicando-se à radiotelegrafia, ofício que aprendera no serviço militar e do qual faria carreira profissional. Continuava, contudo, a tocar e a cantar nas horas vagas, primeiro apenas como acompanhante, nomeadamente de Ercília Costa numa digressão americana, depois também como fadista em nome próprio, acompanhando-se a si próprio à guitarra e acabando a conselho de Filipe Pinto por se profissionalizar como cantor em 1944. Estreou-se então no Café Luso, no Bairro Alto, criando Senhora do Monte, o seu primeiro grande êxito. Ao longo da sua carreira, Carlos Ramos viria a especializar-se no fado de canção, género inicialmente pensado para os palcos de revista e no qual conseguiria alguns dos seus maiores êxitos, Não Venhas Tarde e Canto o Fado. Frequentador regular das casas típicas de Lisboa durante as décadas de 40 e 50, fez também uma breve carreira internacional. Participou em revistas e filmes e tornar-se em 1952 artista exclusivo da Casa de Fado Tipóia, ao lado de Adelina Ramos, de onde sairia para, em 1959, abrir a sua própria casa, a Toca, experiência cujo sucesso não correspondeu às expectativas. Uma trombose ocorrida em meados da década de 60 viria a terminar abruptamente a sua carreira artística. Ramos morreria alguns anos mais tarde, em 1969. Hoje vamos ouvir Carlos Ramos com Não Venhas Tarde.

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1: Estivemos com mais uma boa recordação da nossa música ligeira portuguesa. Mais uma vez, a Naftalina com o Rui Cardoso passou por aqui

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0: Chegou a altura de ficarmos em linha com a Deco, com a Graça Cabral, que todas as semanas nos faz companhias, com sugestões e dicas úteis da Deco. 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
2: Olá, ainda bem que se juntou a nós. Hoje no Em Linha com a Deco queremos falar-lhe do regresso das férias, o que significa gastos extras. Estamos numa situação em que as finanças pessoais estão um pouco mais desequilibradas, o período de férias é também sinónimo de gastos extra e esta situação agrava com a proximidade do regresso às aulas. Muitas despesas são alargadas e o bolo das despesas acaba por ser muito superior à fatia dos rendimentos, ficando assim o orçamento familiar mais abalado. Sabemos que muitas famílias começam a recorrer ao cartão de crédito para suportar despesas diferentes, como sejam estas do regresso às aulas, mas também para evitar a ruptura financeira e equilibrar o frágil orçamento familiar. São situações complicadas e que por vezes acabam com dívidas acumuladas e esta é uma situação que deve ser de evitar. Claro, devemos evitar ao máximo o agravamento do peso das dívidas e não se deve arrastar a situação do endividamento. É, pois, tempo de agir e regresso à normalidade, enfim, ao tempo de trabalho é também uma oportunidade para que a família organize as suas despesas, faça um planeamento mais apertado da situação que vamos ter pela frente e então deixamos para tal 5 dicas que podem tornar este caminho um pouco mais ágil e um bocadinho mais fácil para todos os consumidores. É a altura de fazer um check-up financeiro, ter uma análise muito objetiva da situação em que a família se encontra e conhecer essa situação é o ponto de partida para definir os passos que precisam de dar. Definir objetivos a alcançar, quantificar o rendimento que existe e como é que ele vai ser aplicado e também o tempo necessário para fazer o cumprimento de todas as obrigações e o cumprimento desses objetivos. Depois sugerimos que trace uma estratégia que permita cumprir o plano financeiro, cumprir o orçamento regular. Fazer esse orçamento é também perceber onde é que pode cortar alguns gastos pequenos, mas que todos juntos podem fazer a diferença. Por exemplo, verificar se os contratos dos serviços públicos, da energia e das telecomunicações são efetivamente os ideais ou se não estará por acaso a pagar mais por um serviço que não precisa ou que não quer. São algumas ideias que pode avaliar, como também a mudança da sua conta para uma conta de serviços mínimos bancários que não tem despesas de manutenção e, portanto, é mais leve no bolso da família. Finalmente, sugerimos que mobilize todos, miúdos e graúdos, para a mudança de hábitos, mudar os comportamentos da família quando se vai ao supermercado, por exemplo, encontrar soluções criativas para reduzir os gastos e aumentar o rendimento familiar. Sabemos que não é fácil, mas sabemos que a sua prioridade tem de ser livrar-se das dívidas, evitar o acumular de juros, que tem que os pagar, claro, e depois pensar sempre em soluções que permitam, claro, o bem-estar de todos, mas também uma promoção da ideia que do poupar é que vem o ganho. Esta é a ideia base, do poupar é que vem um ganho, do poupar é que efetivamente se faz crescer o dinheiro, algo que todos nós precisamos. Estes e outros conselhos estão ao dispor de todos no site da Deco, deco.pt. Passo por lá, estamos aqui à sua espera. Até breve.
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0: Vemos então com a Graça Cabral, em linha com a Deco, ela que todas as semanas nos faz companhia aqui na nossa segunda hora de emissão. Vamos continuando aqui com mais música nesta emissão de hoje, de música da expressão portuguesa, as duas horinhas aqui, semanalmente presentes com este vosso amigo Rui Cardoso, na vossa

Estamos mesmo nos finalmente desta nossa emissão de hoje e para finalizar, o seu Jorge chega no swing a trazer-nos aqui a música que nos chega do outro lado do Atlântico. É muito bom estar aqui convosco durante estas duas horas, mas chegamos ao fim para a semana a mais, no mesmo horário, no mesmo sítio do costume. Sejam felizes e façam alguém feliz.

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1: Horas
2: e um minuto.
3: Boa tarde. Estão 25 graus em Lisboa.

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Bem-vindos a mais uma edição de Sons e Tons. Eu sou o Vítor Floyd, a sua companhia aos sábados entre as 18 e as 20 horas, no fuso horário de Lisboa e Londres, através da NTR, a rádio que se distingue na rede. Hoje vamos começar em Portugal, dando assim lugar a sons nacionais de muita qualidade, que merecem espaço nas nossas paisagens, tal como tem acontecido habitualmente. Estamos a chegar ao final deste mês de agosto e das férias de muitos. Tempo para aproveitar estes momentos, agora que o verão parece estar de volta. Viaje connosco durante estas 2 horas e, de uma forma relaxada, escute os sons que temos para si em tons de rock. Sim, porque o rock pode transmitir magia se acreditares que tudo vai ficar bem ao som de uma música, quem sabe, imaginada a pensar em ti. Final de tarde, já a pensar na noite que aí vem. Para os que querem e podem, deve ser vivida de uma forma intensa e alegre, transmitindo boa disposição para aqueles que nos rodeiam. Fique por aí, verá que fica bem.

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0: A música rock é uma companhia que nos faz sentir mais completos e que transmite uma diversidade de emoções. Muitas vezes em sentidos opostos, mas sempre uma presença agradável e estimulante. A música é fruto de emoções que nos são transmitidas por aqueles que as criaram e que muitas vezes foram por eles vividas. Deixe-se ir. Viaje connosco através de paisagens sonoras em tons de rock. Eu sou o Vitor Floyd e vou estar consigo até às 20 horas.

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0: de uma forma relaxada, apreciando a infinidade de tons que estão presentes na sonoridade enviada pela NTR, estamos perto do final da primeira parte da edição de hoje. A música e, em particular, o rock são fundamentais como o alimento da alma, sendo companhia mesmo em momentos em que a solidão nos ameaça isolar. Dócil, muitas vezes, pode também ser agreste e chocar de várias formas se não estivermos preparados. O rock transmite sentimento. Qual poesia sonora com ou sem palavras? Voltamos depois de uma breve pausa com cerca de 3 minutos para continuarmos em busca de acordes perdidos na imensidão do universo da música. Até já!
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0: 9 horas e 1 minuto.
1: Boa tarde. Estão 24 graus em Nova York.
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4: Olá. Bem-vindos ao início da segunda parte da edição de hoje, em que o rock é o nosso companheiro de viagem. Suave ou agreste, ele possui a capacidade de nos fazer felizes. Se por cá chegou mais cedo ou então acaba de se juntar a nós, quero que saiba que temos pela frente mais uma hora de paisagens sonoras que, como acontece todos os sábados, a partir das 18 horas, será preenchida em tons de rock. Vamos planar, relaxar, sonhar com prazer. Eu sou o Vítor Floyd. Estou consigo via NTR, a rádio que se distingue na rede.

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1: São paisagens em tons de rock que se estendem até ao infinito, feitas de sons coloridos, imaginados à medida de cada um. Uma forma de nos encantar a alma e de agitar o corpo de forma ritmada em resposta aos estímulos que entram pelo sistema auditivo ou que podem ser sentidos sob a forma de ondas sonoras. Vamos ficar até às 20 horas via NTR, a rádio que se distingue na rede.

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0: Já muito perto do final de mais uma edição de Sons e Tons, quero que saiba que foi um prazer contar com a sua companhia. Espero ter contribuído positivamente para o seu estado de espírito e, se pudesse, oferecia-lhe um pequeno sorriso. Continuo por cá na NTR, pois outras excelentes propostas pode escutar nesta que é a rádio que se distingue na rede. Vamos voltar no próximo sábado, à mesma hora, para mais uma viagem. Até lá ficam os votos de um bom final de tarde e de um excelente fim de semana. Tchau!
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0: 20 horas.
1: Boa noite.
2: Estão 24 graus em Nova York.
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Boa noite. Ultimamente o número de solicitações a que estou sujeito é tão grande que quando dou por mim tenho que estar aqui, ali, em todo o lado e em qualquer lugar ao mesmo tempo. Mas como não tenho o dom da ubiquidade, tenho mesmo é que aprender a relaxar e levar a coisa na calma e paz que se impõe. Sem dar importância demais ao que não tem importância, mas sem, no entanto, desvalorizar o que merece e deve ser tido em conta. No fim de contas é tudo uma questão de equilíbrio. Mas esse não é o tema do programa de hoje, apesar de ser um tema bem espetacular, talvez para uma próxima emissão. Hoje o tema é mesmo estar aqui, ali, em qualquer, noutro e em todos os lugares. Por isso mesmo começamos com os incontornáveis Beatles e Here, There and Everywhere. Logo a seguir, Everywhere dos Fleetwood Mac. E durante esta emissão vamos também visitar alguns lugares bem especiais, umas vezes onde temos que ir ou estar, e outras onde bem desejávamos estar, mas não estamos, infelizmente. Ficam para já o lugar que os Coldplay reclamam para si em In My Place, logo a seguir o lugar encantado que a Susana Félix desencantou algures, e a terminar o homem que já esteve em todo o lado e mais algum, Johnny Cash em pessoa com I've Been Everywhere.

Estar ali ou estar aqui bem podia ser estar do lado de lá. São os Red Hot Chili Peppers que o dizem com The Other Side, que junto com os Blink-182 constituem a rajada de hoje. São seguidos por Katy Tunstall com The Other Side of the World e não nos vamos esquecer, claro, de António Variações, que só estava bem onde não estava e só queria ir onde não ia.

Também um bocado perdidos e sem saber muito bem para onde ir, estão os Metallica com Wherever I May Roam, que é como quem diz, onde quer que eu acabe a vaguear.

momento a seguir é então dedicado àqueles que sabem que onde quer que estejam vão sentir a tua falta. E como eu me identifico com os Scorpions nesta. Ficam também os locais bem especiais para visitar, mesmo sabendo que a saudade vai apertar. São eles o lugar que somente nós conhecemos, nós quer dizer, o Skin. E logo a seguir o lugar onde quer dizer, não é onde eu pertenço. É na realidade o Chester Bennington dos Linkin Park.

E agora que está quase no fim da emissão de hoje, deixo aqui duas grandes músicas que dedico de um modo muito especial a alguém também muito especial. Com a primeira, a cargo do Richard Marx, prometo que aconteça o que acontecer, vou estar aqui sempre para apoiar e amar. E com a segunda, que foi dedicada pelos Case Choice, dos manos Gert e Sam Bettens, à sua mãe, aproveito para o fazer de igual modo à minha mãe, que só por acaso até faz anos hoje, e com quem, se Deus quiser, vou jantar já a seguir. Um abraço e até para a semana.

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1: Começa agora a primeira hora do Clube 80 com o Ryan Barrys. Eu sou o Luís Ferrão e aqui está a música dos 30ões, 40ões, 50ões e por aí fora.
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1: Liga-te ao grupo Clube 80 no Facebook, pede para aderir, escolhe e partilha comigo as músicas que mais gostas dos anos 70, 80 e 90. Mas atenção, que as de 2000 que estiveram no forno nos anos 90 também contam. Esta música foi uma partilha do António Pinto de Lisboa. Obrigado, António. Aqui tem Dolce Vita de Ryan Barrys. Bom fim de semana.

São músicas como esta que me fazem estar aqui ao fim de semana. I Like Chopin, um dos maiores clássicos do género Italo Disco, lançado a 4 de setembro de 1973 como o segundo single do álbum de estreia do cantor italiano Gazebo. A canção alcançou o primeiro lugar de vendas em mais de 15 países, incluindo Portugal, Alemanha, Itália e Espanha.

música dos 30-ões, 40-ões, 50-ões e por aí fora, mas os mais novos também gostam destas canções. A Dina Val de Coimbra partilhou connosco no grupo Clube 80 do Facebook este baladão dos 10cc, I'm Not In Love. Muito obrigado, um ótimo fim de semana para si.

0: I'm Not In Love é uma obra-prima do soft rock lançado em maio de 1975 pela banda britânica 10cc. A inclusão de I'm Not In Love logo na abertura do filme Guardians of the Galaxy de 2014 foi um golpe de gênio do realizador James Gunn. A canção escrita por Eric Stewart e Graham Goldman para o álbum de original soundtrack alcançou o primeiro lugar do Reino Unido e a segunda posição na Billboard Hot 100 dos Estados Unidos.
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0: Agora deixo-vos a versão ao vivo de My Sweet Lord por Billy Preston no concerto For George e é amplamente considerada um dos momentos mais emocionantes e marcantes da história da música. Gravada no Royal Albert Hall em Londres a 29 de novembro de 2002, exatamente no primeiro aniversário da morte de George Harrison. A performance transformou o clássico de rock espiritual numa poderosa celebração gospel. Esta música foi uma partilha do Grupo Clube 80 do Manuel Ambolino de Coimbra. Obrigado, grande abraço amigo, um ótimo fim de semana para si.

0: músicas como esta que me fazem estar aqui ao fim de semana. E o Spin Me Round Like a Record é o maior sucesso da banda britânica Dead or Alive, lançado a 5 de novembro de 1984. Liderada pelo icónico vocalista Peter Burns, a canção tornou-se um marco na história do pop das pistas de dança nos anos 80. A música alcançou o número 1 no Reino Unido em março de 85 e também atingiu o topo das tabelas do Canadá, da Irlanda e chegou ao número 11 na Billboard Hot 100 dos Estados Unidos.
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0: São músicas como esta que me fazem estar aqui ao fim de semana. Real McCoy e Another Night. Antes dos Real System. Obrigado pela companhia. Vocês são os maiores.

Liga-te ao Grupo Clube 80 no Facebook, pede para aderir, escolhe e partilha comigo as músicas que mais gostas dos anos 70, 80 e 90. Estes são os M e Pop Music. Depois ouvem os Los Hermanos e Ana Júlia e também La Bamba, grande sucesso dos Los Lobos.

Esta é a música dos trintões, quarentões, cinquentões e por aí fora. Mas os mais novos também gostam destas canções. Os Jamiroquai e Space Cowboy a fechar a primeira parte do Clube 80. Obrigado pela companhia. Não saia daí.

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2: Horas e 2 minutos.
3: Boa noite.
4: Estão 24 graus em Nova York.
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1: Começa agora a segunda hora do Clube 80 com os ABC. Eu sou o Luís Ferrão e aqui está a música dos trintões, quarentões, cinquentões e por aí fora.
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1: Liga-te ao grupo Clube 80 no Facebook, pede para aderir, depois escolhe e partilha comigo as músicas que quiseres dos anos 70, 80 e 90. Mas atenção que as de 2000 que estiveram lá no forno nos anos 90 também contam. Antes dos Spandau Ballet com Lifeline, ouvem Look of Love dos ABC. Bom fim de semana.

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1: Este é um dos momentos mais emotivos ao vivo do Festival de Jazz de Montreux. Os Hollywood Vampires apresentam a sua poderosa interpretação do clássico intemporal de David Bowie, Heroes. Uma partilha no grupo Clube 80 do Facebook da Cristina Pinto, que é natural de Passos de Ferreira. Muito obrigado, um ótimo fim de semana para ti.

música não para no Clube 80. A atuação dos Hollywood Vampires foi filmada durante o célebre concerto da banda em 2018 no lendário Montreux Jazz Festival. Esta versão inesquecível conta com uma interpretação vocal de Johnny Depp, trazendo uma profundidade e intimidade a uma das canções mais amadas da história do rock. Apoiada por Alice Cooper, Joe Perry e Tommy Erickson, a banda transforma o hino de Bowie num tributo comovente ao poder duradouro da música, da amizade e do legado. Agora o próprio David Bowie, que nos deixou uma tonelada de êxitos com este Modern Love.

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1: Hoje trouxemos ao Clube 80 uma das t-shirts mais conhecidas dos anos 80. A Thermoteb ficou famosa pelos seus anúncios televisivos na década de 80, que acabavam por ser divertidos com a sua abordagem às características do produto em questão. 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
5: Sou o Jorge Gabriel e gosto de música dos anos 80.
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1: Beds Are Burning é um grande sucesso dos australianos Midnight Oil. Foi um post no grupo Clube 80 do Facebook do José Canas de Coimbra. Um abraço, amigo. Aparece mais vezes.

0: Sting no Clube 80. O ex-polícia esteve em Portugal a 17 de julho de 2026 e atuou na estrutura montada na Praia do Relógio, na Figueira da Foz. Este espetáculo, integrado na digressão internacional do artista, que revisita uma carreira absolutamente singular, cruzando os grandes clássicos dos Police com êxitos mais emblemáticos da sua carreira a solo. Canções como Every Breath You Take, Fields of Gold, Englishman in New York ou Russians fazem parte de um alinhamento pensado para celebrar décadas de música que marcaram gerações. Russians foi uma partilha da Cláudia Cardoso, que vive na Figueira da Foz, no grupo Clube 80 no Facebook. Obrigado, Cláudia. Tudo de bom para ti.
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0: Agora entra o Urban, a banda de João Loureiro, no Clube 80 com Irreal Social.

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1: Está quase completo o Clube 80 deste fim de semana. Esta é a música dos 30, 40, 50 e por aí fora. Mas os mais novos também gostam destas canções. Deixo-vos com a banda de João Grande. Eu volto na próxima semana.
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0: 23 horas e 4 minutos.
1: Boa noite.
2: Estão 24 graus em Nova York. 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
1: Quatro horas e três minutos.
2: Boa noite. Estão 20 graus em Lisboa.
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